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1: 11:59.
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1: 2 horas.
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1: 4 horas.
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2: 6 horas.
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5: Querido ouvinte, chegou o momento de nos unirmos em oração. Vivamos com fé este momento e coloque as suas intenções na certeza de que o bom Deus as acolhe.
6: O anjo do Senhor anunciou a Maria,
7: e ela concebeu do Espírito Santo.
8: Ave Maria, cheia de graça, o Senhor é convosco. Bendita sois vós entre as mulheres, e bendito é o fruto do vosso ventre, Jesus.
7: Santa Maria, Mãe de Deus, rogai por nós, pecadores, agora e na hora de nossa morte. Amém.
9: Eis aqui a serva do Senhor.
7: Faça-se em mim segundo a vossa palavra.
10: Ave Maria, cheia de graça, o Senhor é convosco. Bendita sois vós entre as mulheres, e bendito é o fruto do vosso ventre, Jesus.
7: Santa Maria, Mãe de Deus, rogai por nós, pecadores, agora e na hora de nossa morte. Amém.
6: E o Verbo se fez carne
7: e habitou entre nós.
11: Ave Maria, cheia de graça, o Senhor é convosco. Bendita sois vós entre as mulheres, e bendito é o fruto do vosso ventre, Jesus.
7: Santa Maria, Mãe de Deus, rogai por nós, pecadores, agora e na hora de nossa morte. Amém.
6: Rogai por nós, Santa Mãe de Deus,
7: para que sejamos dignos das promessas de Cristo.
6: Oremos, infundi, Senhor, em nossos corações a vossa graça, vo-lo suplicamos, a fim de que, conhecendo a anunciação do anjo e a encarnação de Jesus Cristo, vosso Filho, pelos merecimentos de sua paixão e morte, cheguemos à glória da ressurreição, pelo mesmo Cristo, Senhor nosso.
7: Amém.
6: Glória ao Pai, ao Filho e ao Espírito Santo.
7: Como era no princípio, agora e sempre. Amém.
6: Acolhamos com fé e esperança a bênção de Deus. Abençoe-vos o Deus Todo-Poderoso, Pai, Filho e Espírito Santo.
7: Amém.
6: Louvado seja nosso Senhor Jesus Cristo.
7: E sua Mãe Maria Santíssima. Amém.
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2: 6 e 2.

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1: 6:29.
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1: 6:33.

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0: O CPFM Lenine, aquilo que dá no coração. Muito bom dia para você nessa manhã de segunda-feira, 28 de setembro de 2026. Estamos juntos na mesma sintonia de sempre. Por aqui, Malu Maia te fazendo companhia até o meio-dia e que a sua segunda-feira e toda a sua semana seja abençoada por Deus com muita paz, muita saúde e muito amor para todos nós. Daqui a pouquinho, a partir das 7h30, o CP ao vivo.
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0: Fique agora com as atualizações do trânsito na cidade de Petrópolis e na BR-040. Nesse momento, o trânsito é movimentado na região da Rua Bingen, na Rua Dr. Nelson de Saerpe e na Avenida Ipiranga. No Centro Histórico, o trânsito segue fluindo normalmente. E no Retiro, o trânsito também segue fluindo normal. Em Correias, o trânsito segue movimentado próximo ao terminal rodoviário, seguindo até a segunda entrada do bairro Castelo São Manuel. E para quem está indo para Itaipava, o motorista conta com lentidão próximo ao Trevo de Bom Sucesso e na região do terminal rodoviário. Atenção para quem está em direção a Duque de Caxias. A retenção entre os quilômetros 120 e 125 no sentido Rio de Janeiro, devido ao acesso à Linha Vermelha e à Avenida Brasil. E o tempo está nublado. Na Serra de Petrópolis, o trânsito está normal, com tempo nublado e visibilidade reduzida em alguns pontos. Dirija com segurança e uma boa viagem para você.
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0: Vamos às informações do clima-tempo para Petrópolis. Segundo a Defesa Civil, a previsão é de céu nublado. As temperaturas variam entre 14 graus de mínima e 23 graus de máxima. Às 8h30 da manhã, o CP Notícias. 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
0: Muito bom dia para você junto comigo nessa manhã de segunda-feira, 7h33. Está começando o CP ao vivo, que você ouve de segunda a sábado, das 7h30 às 8h30 da manhã. E para começar a edição de hoje, tem a música Coração de Papel, uma música gravada pelo cantor Sérgio Reis e lançada por ele em 1967, no álbum de estreia do cantor, que também se chama Coração de Papel. Só que a versão que você vai ouvir agora é com a cantora Luísa Posse.

0: Você ouviu no CP ao vivo Marcos Sabino e o seu grande sucesso Reluz. A música foi lançada por ele originalmente em 1982, em 14 de abril de 1982. Uma composição de Marcos Sabino e tornou-se um mega sucesso nacional e vendeu mais de 1,5 milhão de cópias, marcando a década de 1980. Ouvimos também a canção Drive the Cars, de 1985, e ainda Maneva, interpretando o codinome Beija-Flor e a música Catedral. E a gente continua até as 8h30 da manhã emocionando você com as versões ao vivo e aqueles momentos super especiais. E por falar em momento especial, você vai ouvir agora um grande clássico da nossa música brasileira. A música Disparada foi lançada originalmente por Jair Rodrigues em 1966. É uma composição de Geraldo Vandré e Théo Barros. A canção foi gravada pelo Jair Rodrigues e fez um grande sucesso. A canção venceu o segundo Festival de Música Popular Brasileira na TV Record em 1967, dividindo o primeiro lugar com a canção A Banda, de Chico Buarque. E você ouve agora na versão de Luciana Mello e Jair Oliveira.
1: Prêmio.

0: Muito bom dia para você na UCP, são 8h13.
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0: por aqui mais uma edição do CP ao Vivo, ao som de Jota Quest do seu lado. Uma canção composta por Nando Reis e eternizada na voz do Jota Quest, lançada oficialmente no final de 2003 no álbum MTV ao Vivo. Ouvimos também The Smiths e ainda Cássia Eller, Malandragem. Uma composição de Cazuza e Frejá, lançada pela Cássia Eller. Aliás, uma composição foi de 1988 e lançada oficialmente pela Cássia Eller em 1994 no álbum Cássia Eller. Fica por aqui mais uma edição do CP ao Vivo, de volta amanhã, a partir das 7h30 da manhã, encontro marcado, só com as versões ao vivo.
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0: E a conta de energia dos brasileiros ficará mais barata em outubro, com o fim da cobrança adicional da bandeira tarifária. A Agência Nacional de Energia Elétrica confirmou a adoção da bandeira verde a partir do próximo mês. A mudança foi possível devido à melhora nas condições de geração de energia, com o aumento das chuvas nas regiões sul e sudeste e a recuperação dos níveis dos reservatórios das usinas hidrelétricas. Com isso, haverá uma menor necessidade de acionamento das usinas termoelétricas, que possuem custos mais elevados de geração. A bandeira verde significa que não haverá cobrança opcional, aliás, adicional, na conta de luz. Próximo CP Notícias, às 9h30 da manhã, apoio o CP. 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
1: Muito bom dia para você na UCP. E agora você ouve Emily Sander. Next.

0: Você ouviu na UCPFM Nexus com Beautiful Girl, Cássia Eller, Gatas Extraordinárias.
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2: Olá, ouvintes! Os alunos de Psicologia e pesquisadores do mestrado em Psicologia do Centro de Ciências da Saúde da UCP vão te dar dicas sobre saúde e bem-estar, com base na pesquisa intitulada Suporte Familiar, Autoeficácia e Autoestima como Fatores de Proteção contra a Ansiedade em Adolescente, de autoria de Bárbara Rosário Veloso de Carvalho, orientada pela professora doutora Luciana Xavier Senna. A ansiedade é um sentimento natural, mas quando excessiva pode se tornar prejudicial e até patológica. Em adolescente, esse quadro tende a se agravar com o tempo, afetando a autoestima e o interesse pela vida. Preocupações e medos intensos são sintomas comuns do transtorno de ansiedade, que podem comprometer desde tarefas cotidianas até o cuidado com as próprias necessidades. Por isso, é essencial que a família esteja atenta aos sinais, já que esse transtorno está entre as principais causas de adoecimento e incapacitação entre os jovens. Eu sou Ana Beatriz Lourenço, aluna do curso de Psicologia da UCP. Viva bem, cuide da sua saúde.
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0: Muito bom dia para você na UCP. 94 Zélia Duncan.

0: Você ouviu o novo CPFM, som de Maroon 5, com Still You Beloved, e a Embreja Urbana 29.
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0: E o ministro Flávio Dino, do STF, determinou o retorno de publicações nas redes sociais relacionadas à Nossa Senhora Aparecida e à campanha de Flávio Bolsonaro. As postagens haviam sido retiradas por decisão do ministro André Mendonça, do TSE, após pedido de Flávio Bolsonaro. O candidato nega qualquer proposta para retirar de Nossa Senhora Aparecida o título de padroeira do Brasil. Ao suspender a decisão, Dino afirmou que a medida envolve liberdade de expressão e liberdade religiosa. Próximo CP Notícias, às 10h30 da manhã.
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0: Vamos agora às condições da BR-040 neste momento. Em Duque de Caxias, a retenção é entre os quilômetros 124 e 125, no sentido Rio de Janeiro, devido ao acesso à linha vermelha e à Avenida Brasil. No sentido Juiz de Fora, o tráfego segue normal, com tempo nublado e boa visibilidade. Na Serra de Petrópolis, o trânsito também flui normalmente nos dois sentidos, com tempo nublado e boa visibilidade. Dirija com segurança e uma ótima viagem para você. Próximo boletim do trânsito, às 11h30 da manhã, apoio o CP. 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
2: CPFM 935. E agora você ouve Nil.

0: Você ouviu Country Club na UCPFM, Everything I Own, Tati Cirelli, Todas as Virtudes.
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4: 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Você sabia que a Diocese de Petrópolis nasceu e ficou 2 anos sem um bispo residencial? Entre 1946 e 1948, sua administração ficou sob os cuidados de Dom José Pereira Alves, bispo de Niterói, e depois do cardeal Dom Jaime de Barros Câmara. 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
0: Muito bom dia para você junto comigo aqui na UCP 10:05, Florida Georgia Line.

0: Você ouviu da UCPFM Jason Mraz com Love Someone e ainda El Niño, Espírito do Mar.
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0: E cerca de 56 mil moradores de Petrópolis podem apresentar algum grau de perda auditiva. O dado chama atenção durante o Setembro Azul, campanha de conscientização sobre a saúde auditiva e a inclusão da comunidade surda. Especialistas alertam que o diagnóstico precoce é fundamental, principalmente entre crianças, para evitar prejuízos no desenvolvimento da fala e da comunicação. A campanha também reforça a importância do acesso ao tratamento, da acessibilidade e do respeito aos direitos das pessoas surdas. Próximo CP Notícias, às 13 horas, apoio o CP, tradição que inspira, qualidade que transforma.
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6: Muito bom dia para você na UCP. 10h36, Lulu Santos.

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0: Você ouviu na UCPFM Pharrell Williams com Happy, Gloria Estefan e Cláudio Zoli, Gostava Tanto de Você.
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3: Olá, ouvintes. Nesta coluna, nós, alunos e professores do curso de Direito da UCP, vamos tratar de assuntos interessantes e esclarecer dúvidas no campo do direito. O assunto do momento é direito previdenciário. Imagine a seguinte situação. Você trabalhou a vida inteira, contribuiu para a Previdência Social e agora está esperando aquela tão sonhada aposentadoria para curtir seus momentos de descanso. Mas se você não tomar a iniciativa de solicitar esse benefício, ele simplesmente não virá. O INSS não aposenta ninguém automaticamente. O trabalhador deve ingressar com um pedido administrativo. Isso vale para todos os tipos de aposentadoria, por idade, por tempo de contribuição, por invalidez e até mesmo aposentadoria especial. Para isso, você pode utilizar o site ou aplicativo Meu INSS, onde é possível agendar o atendimento, acompanhar o andamento do processo e até mesmo enviar a documentação necessária. Caso prefira, também pode ir a uma agência do INSS mais próxima. É um direito seu e você merece usufruir dos benefícios que conquistou com tanto trabalho e dedicação. Fique atento e informe-se. Acompanhe essa coluna para saber mais sobre isso. Eu sou Giovana Kopp, aluna de Direito da UCP. Sem informação, não existe direito.
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0: Muito bom dia para você na UCP, Meghan Trainor e John Legend.

0: Você ouviu na UCPFM Cake, I Will Survive, Michael Jackson e João Penca, Lágrimas de Crocodilo.
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0: Fique agora com a atualização do trânsito em Petrópolis. O trânsito também segue movimentado na região da Rua Coronel Veiga e Avenida Piabanha. No Centro Histórico, o fluxo de veículos está normal, sem retenções. Em Correios, o trânsito está movimentado próximo ao terminal rodoviário e segue até a região da Praça do Bairro. Em Itaipava, o motorista conta com trânsito lento, próximo ao Parque de Exposições, seguindo até a região do terminal rodoviário. Dirija com atenção e uma boa viagem para você. Próximo boletim do trânsito, às 18h15, apoio UCP. 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
3: Muito bom dia para você na UCP, 11h33. Vanderlei.

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2: Querido ouvinte, chegou o momento de nos unirmos em oração. Vivamos com fé este momento e coloque as suas intenções na certeza de que o bom Deus as acolhe.
3: O anjo do Senhor anunciou a Maria,
4: e ela concebeu do Espírito Santo.
5: Ave Maria, cheia de graça, o Senhor é convosco. Bendita sois vós entre as mulheres, e bendito é o fruto do vosso ventre, Jesus.
4: Santa Maria, Mãe de Deus, rogai por nós, pecadores, agora e na hora de nossa morte. Amém.
6: Eis aqui a serva do Senhor.
4: Faça-se em mim segundo a vossa palavra.
7: Ave Maria, cheia de graça, o Senhor é convosco. Bendita sois vós entre as mulheres, e bendito é o fruto do vosso ventre, Jesus.
4: Santa Maria, Mãe de Deus, rogai por nós, pecadores, agora e na hora de nossa morte. Amém.
3: E o Verbo se fez carne
4: e habitou entre nós.
8: Ave Maria, cheia de graça, o Senhor é convosco. Bendita sois vós entre as mulheres, e bendito é o fruto do vosso ventre, Jesus.
4: Santa Maria, Mãe de Deus, rogai por nós, pecadores, agora e na hora de nossa morte. Amém.
3: Rogai por nós, Santa Mãe de Deus,
4: para que sejamos dignos das promessas de Cristo.
3: Oremos, infundi, Senhor, em nossos corações a vossa graça, vo-lo suplicamos, a fim de que, conhecendo a anunciação do anjo e a encarnação de Jesus Cristo, vosso Filho, pelos merecimentos de sua paixão e morte, cheguemos à glória da ressurreição, pelo mesmo Cristo, Senhor nosso.
4: Amém.
3: Glória ao Pai, ao Filho e ao Espírito Santo.
4: Como era no princípio, agora e sempre. Amém.
3: Acolhamos com fé e esperança a bênção de Deus. Abençoe-vos o Deus Todo-Poderoso, Pai, Filho e Espírito Santo.
4: Amém.
3: Louvado seja nosso Senhor Jesus Cristo.
4: E sua Mãe Maria Santíssima. Amém.
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5: muito boa tarde para você, uma ótima semana, meio-dia 25, seguimos então até às 5. Vamos nessa para mais um Álbum CP até uma da tarde. Um som que entrou no top dos anos 80, abrindo a nossa sequência de hoje, Van Halen Jump.

0: Então, anos 90, fechando o álbum CP de hoje, o Cutting Crows com Mr. Jones. Antes você ouviu uma versão em português, The Passenger, clássico do Iggy Pop, que foi regravada pelo Capital Inicial nos anos 80. Para as últimas do álbum de hoje, amanhã, logo depois da propaganda eleitoral gratuita, tem mais.
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0: Uma hora, a cidade de Petrópolis já evitou o descarte de mais de 21 mil garrafas PET em aterros sanitários esse ano. Entre janeiro e agosto, o material foi reaproveitado pela Condep na produção de 938 vassouras ecológicas. A iniciativa contribui para a redução do descarte de plástico e também ajuda na economia do município, já que parte das vassouras é utilizada pelas equipes de limpeza. Moradores também podem participar. A cada 24 garrafas PET de 2 litros em bom estado, é possível trocar o material por uma vassoura doméstica na central de coleta seletiva no Cimeria ou durante ações realizadas pela Condep.
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0: De acordo com o Clima Tempo, o dia hoje em Petrópolis será de sol, com céu parcialmente nublado, pancadas isoladas de chuva no período da tarde e também noite. Temperaturas variam entre 17 e 23 graus. Segundo a Defesa Civil, amanhã o dia será de céu parcialmente nublado, sem chuva. Temperatura máxima de 26 graus, temperatura mínima de 17 graus. Daqui a pouco, 2 horas, mais uma edição do CP Notícias. 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
2: Ótima segunda-feira para você. Seguimos até às 5, 1 e 4. Lenny Kravitz, Low.

0: O CPIA Forever Not Yours. Lenine, o que me interessa em Nickelback, Never Gonna Be Alone. 1:29.
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2: Olá, ouvintes. Os alunos do curso de letras da UCP apresentam coisas interessantes acerca das letras vernáculas. O tema de hoje é escritores e Petrópolis. Falarei sobre Andréia Cristina Lopes Garcia, graduada em psicologia, tanto em bacharelado quanto em licenciatura, pela UCP, e que atualmente ocupa a cadeira de número 36 na Academia Petropolitana de Letras. Em 2012, a escritora publicou um livro chamado Quebra-Cabeça, que traz crônicas de variados temas sobre a vida humana e que se tornou um importante livro de autoajuda. Meu nome é Ana Vitória, estudante do curso de Letras da UCP.
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0: No Way Knows.

0: O CP, Ray Lewis and the News, Stuck With You, Maurício Manieri Classic e Elton John, Candle in the Wind. 2-1.
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0: O Instituto Nacional de Meteorologia emitiu na quinta-feira, dia 24 de setembro, um alerta para onda de calor em 8 estados brasileiros. Temperatura pode ficar até 5 graus acima da média até o fim da tarde de hoje. O aviso abrange Mato Grosso, Mato Grosso do Sul, Minas Gerais, Goiás, Rio de Janeiro, São Paulo, Paraná e também Santa Catarina. No Sudeste, os termômetros podem chegar a 35 graus em Belo Horizonte. Na cidade do Rio de Janeiro, a máxima prevista de 28 graus, com possibilidade de chuva isolada. Já no Centro-Oeste, Cuiabá pode registrar 40 graus. No sul do país, a chegada de uma frente fria provoca chuva com trovoadas em áreas do Rio Grande do Sul e também de Santa Catarina. Daqui a pouco, 3 horas, mais uma edição do CP Notícias. 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
5: Zig Marley Drive.

0: CP, Gilberto Gil, Realce, Justin Timberlake, Rock Your Body e o Chaba Hanks, Mr. Love Man, 2h31.
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0: Roberta Campos, todo dia.

0: UCP U2, Beautiful Day. Marina Fugais e Marillion, Beautiful.
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0: Petrópolis registrou 134 ocorrências de furto em agosto de 2026, segundo dados do Instituto de Segurança Pública do Rio de Janeiro. O número representa o maior registro mensal desse ano, superando janeiro, que contabilizou 133 casos. Apesar disso, no acumulado de janeiro a agosto, a cidade apresentou redução de aproximadamente 13% em relação ao mesmo período de 2025. Foram 962 furtos nesse ano contra 1.106 no ano passado, uma diferença de 144 ocorrências. Entre os registros de agosto, estão 27 de celulares, 11 de transeuntes e 6 de veículos. Na comparação anual, agosto de 2026 teve 12 casos a menos que o mesmo mês de 2025. Já em relação a 2024, o número permaneceu igual, com 134 ocorrências. Próximo CP Notícias, 4 horas, apoio CP, tradição que inspira, qualidade que transforma. 3 horas.
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0: Harry Styles, As It Was.

0: Vamos ser primeiro, Mariah Carey com We Belong Together. Tatsirelli sabe, Coldplay, The Scientist, 3:28.
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0: 3:31.

0: da UCP, Christopher Cross, ele. Legião Urbana, Monte Castelo e Sasha, If You Believe.
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0: Os preços do petróleo subiram cerca de 2% hoje, chegando a aproximadamente 107 dólares por barril. A alta ocorre após o presidente americano Donald Trump rejeitar uma proposta de paz apresentada pelo Irã para tentar encerrar o conflito no Oriente Médio. A tensão também pressionou os mercados financeiros. Os principais índices de Wall Street registraram queda hoje. Apesar da rejeição à proposta, Trump afirmou que espera a continuidade das negociações entre os dois países nessa semana. Próximo CP Notícias, 5 horas. 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
0: 4 e 2, Adele, Someone Like You.

0: O CP e LP com Lost on You, Charlie Brown Jr., Lugar ao Sol, Scorpions, Wind of Change. Boa tarde, 4:31.
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3: O perfil soldado é feito a partir de chapas de aço cortadas e unidas por soldagem, oferecendo maior resistência e flexibilidade para atender a necessidades específicas de carga. É ideal para estruturas mais robustas. O perfil laminado, por sua vez, é produzido por um processo de laminação a quente, resultando em um material mais leve, com acabamentos precisos e adequados para projetos que exigem maior uniformidade e menor carga. A escolha entre os dois depende da resistência necessária e do tipo de aplicação no projeto. 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
4: Duran Duran, Metal Feeling.

0: Em Home. E ainda Ivete Sangalo com a participação de Carlinhos Brau. A música Quanto ao Tempo.
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0: 5 horas. A capital da Tailândia, Bangkok, foi declarada zona atingida por desastre no sábado, dia 26, após mais de 24 horas de chuvas intensas. Em algumas áreas, o volume acumulado de chuva ultrapassou os 150 milímetros, provocando alagamentos em bairros residenciais e comerciais. Algumas ruas ficaram completamente submersas e moradores chegaram a usar barcos para se locomover. As autoridades emitiram um alerta de emergência para moradores que vivem próximos aos canais, orientando que levassem seus pertences para locais mais altos. A previsão do tempo indica que as temperaturas e chuvas fortes devem continuar. Próximo CP Notícias, daqui a pouquinho às 6h30 da noite. 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
2: Boa tarde, agora 5:03. Você ouve The Corrs, Dreams.

0: ouvimos Everyday. Marisa Monte, Eu Te Amo, Te Amo, Te Amo. Eric Clapton, ouvimos Bad Love.
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0: 5h32. O Flamengo informou que Arrascaeta sofreu uma fratura no punho e tem indicação de cirurgia. O meia deve retornar ao Brasil para passar por avaliação e definir o tratamento. O Maracanã iniciou a troca do gramado para o restante da temporada. O trabalho começou após o estádio receber o jogo da NFL ontem. Na seleção brasileira, Carlo Ancelotti prepara 7 mudanças para o amistoso contra a Austrália amanhã, às 7 horas da manhã, horário de Brasília. Rafinha deve começar como centroavante. E na Itália, a Juventus anunciou a contratação do goleiro Neto, ex-Botafogo. Aos 37 anos, o brasileiro assinou o contrato com o clube até junho de 2027. Próximo Falando de Esportes, amanhã, às 5h30 da tarde. 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
0: Agora 5h36. Seguimos com Avril Lavigne.

0: Áurea, ouvimos Scratch My Back na UCP. Ana Carolina e John Legend, Entre Olhares. Ice House Craze.
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0: Agora, a oração do Ângelus, com Padre Carlinhos, capelão da Universidade Católica de Petrópolis e com a participação dos jovens universitários.
2: Querido ouvinte, chegou o momento de nos unirmos em oração. Vivamos com fé este momento e coloque as suas intenções na certeza de que o bom Deus as acolhe.
3: O anjo do Senhor anunciou a Maria,
4: e ela concebeu do Espírito Santo.
5: Ave Maria, cheia de graça, o Senhor é convosco. Bendita sois vós entre as mulheres, e bendito é o fruto do vosso ventre, Jesus.
4: Santa Maria, Mãe de Deus, rogai por nós, pecadores, agora e na hora de nossa morte. Amém.
6: Eis aqui a serva do Senhor.
4: Faça-se em mim segundo a vossa palavra.
7: Ave Maria, cheia de graça, o Senhor é convosco. Bendita sois vós entre as mulheres, e bendito é o fruto do vosso ventre, Jesus.
4: Santa Maria, Mãe de Deus, rogai por nós, pecadores, agora e na hora de nossa morte. Amém.
3: E o Verbo se fez carne
4: e habitou entre nós.
8: Ave Maria, cheia de graça, o Senhor é convosco. Bendita sois vós entre as mulheres, e bendito é o fruto do vosso ventre, Jesus.
4: Santa Maria, Mãe de Deus, rogai por nós, pecadores, agora e na hora de nossa morte. Amém.
3: Rogai por nós, Santa Mãe de Deus,
4: para que sejamos dignos das promessas de Cristo.
3: Oremos, infundi, Senhor, em nossos corações a vossa graça, vo-lo suplicamos, a fim de que, conhecendo a anunciação do anjo e a encarnação de Jesus Cristo, vosso Filho, pelos merecimentos de sua paixão e morte, cheguemos à glória da ressurreição, pelo mesmo Cristo, Senhor nosso.
4: Amém.
3: Glória ao Pai, ao Filho e ao Espírito Santo.
4: Como era no princípio, agora e sempre. Amém.
3: Acolhamos com fé e esperança a bênção de Deus. Abençoe-vos o Deus Todo-Poderoso, Pai, Filho e Espírito Santo.
4: Amém.
3: Louvado seja nosso Senhor Jesus Cristo.

0: Agora 6h18. Trânsito movimentado na Castelânia, Duas Pontes, Alto da Serra, Rua Washington Luiz, Coronel Veiga e nas avenidas Piabanha, Queller e Ipiranga. Trânsito movimentado na Rua do Imperador. No sentido Retiro, lentidão próximo à Rua Felipe Camarão, seguindo até o bairro Roseiral. Em Correias, o trânsito apresenta pontos de lentidão nas proximidades da Ponte Branca, seguindo até o terminal rodoviário. Itaipava, lentidão do terminal rodoviário até a ponte do Arranha-Céu. Para quem segue pela BR-040 na Baixada Fluminense, o trânsito flui normalmente nos dois sentidos, com tempo bom e boa visibilidade. Na Serra de Petrópolis, o tráfego também segue normal nos dois sentidos. Motorista, dirija com segurança. Próximo boletim do trânsito, amanhã, às 7h30 da manhã. 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

0: Aqui na UCB FM, Miley Cyrus, Flowers. Lulu Santos, Apenas Mais Uma de Amor. Hold On, ouvimos Santana na UCB.
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0: 6:31. A Starship, foguete de nova geração da SpaceX, alcançou a órbita pela primeira vez hoje. Durante o voo, um dos motores foi desligado inesperadamente, mas a nave conseguiu realizar uma nova ignição e seguir para a órbita. A missão, lançada no sul do Texas, nos Estados Unidos, foi encerrada antes do previsto, após cerca de 3 horas. Já em órbita, a Starship lançou 26 satélites Starlink de nova geração. Segundo a SpaceX, todos foram implantados e estão funcionando normalmente. O voo representa um marco para o programa, que pretende utilizar a Starship em futuras missões, incluindo lançamentos de satélites e viagens à Lua. Próximo CP Notícias, daqui a pouquinho, às 15 para as 7 da noite. 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
8: Boa noite, agora 6h34. Seguimos com Bossa Cuca Nova e o Ed Mota. Garota de Ipanema.

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1: 6h47. O fisioterapeuta metropolitano Fabiano Cabral de Andrade teve seu trabalho reconhecido em um congresso internacional.

0: ao que foi realizado no Paraguai. Fabiano apresentou a experiência desenvolvida no Centro de Terapia Intensiva do Hospital Alcides Carneiro, em Petrópolis, com o tema Humanização e Comunicação nas Unidades Críticas. Durante o evento realizado no dia 25 de setembro, o profissional recebeu a Medalha de Honra da Sociedade Brasileira de Terapia Intensiva e foi nomeado diretor da instituição. Fabiano também apresentou seu trabalho voluntário no projeto TEA Acolhe, da UERJ, que utiliza cães coterapeutas em unidades de saúde. Próximo CP Notícias, amanhã, 8h30 da manhã, com a Malu Maia. 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

20 Something e Capital Inicial, Eu Nunca Disse Adeus. Daqui a pouquinho tem a Voz do Brasil. Nós seguimos pela internet levando até você Vozes do Brasil. Uma hora com o melhor da música brasileira. É só você acessar o cpfm.com.br. Eu tô de volta 8 da noite trazendo o arquivo UCP. Por enquanto você ouve Kelly Clarkson, Walk Away.

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1: Boa noite, hoje é segunda-feira, dia 28 de setembro de 2026. Até às 10, seguimos juntos. E hoje, para começar, tem Carl Simon.

0: aqui no arquivo UCP, Linha do Horizonte do Azimuth. É uma das faixas marcantes da música instrumental brasileira. Lançada em 1975 no álbum chamado Azimuth, combina samba, jazz, funk e elementos eletrônicos. Com seu ritmo sofisticado e atmosfera urbana, Linha do Horizonte se tornou referência do chamado samba jazz brasileiro.
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0: Agora 8h34. 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Até às 10, seguimos ouvindo o arquivo UCP. Agora tem placa luminosa, fica comigo.

0: aqui no Arquivo UCP de hoje. Esse foi o Placa Luminosa que lançou Fica Comigo em 1986 no álbum Parece Real. O grupo surgiu em São Paulo e se destacou rapidamente no cenário pop romântico brasileiro. A música fala sobre o desejo de manter um amor mesmo diante da incerteza da separação. Um tema universal que tocou o coração de milhares de ouvintes.
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0: da década de 70, 1976, de Stylistics, Because I Love Your Girl, do álbum Fabuland. Ainda nos anos 70, Manhattan's Kiss and Say Goodbye faz parte do disco de Manhattan's. Em 1986, Retratos e Canções, do álbum Sandra de Sá, ouvimos com Sandra de Sá.
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1: 92, boa noite. Seguimos com Maurício Manieri. Pensando em você aqui no arquivo.